palavra de Deus está escrito que um dia, quando Jesus venha, Ele vai fazer ressuscitar a todos aqueles que creram nele um dia. Todos que morreram fiéis vão se levantar